0: Sabe, Peri, enquanto você estava cantando que realmente só vive quem morreu de amor, eu estava ali no cantinho pensando. Acho que no espaço em que nós chegamos, estamos muito, muito, muito acima de bem, de mal, dessas coisas todas que acontecem com a gente.
1: Eu também acho, sabe?
0: Não é?
1: Você tem toda a razão.
0: Peri, vamos parar de subir?
1: Vamos voltar?
0: Vamos voltar até.
1: Vamos mesmo?
0: Só se for agora.
1: Luizinho, a contagem regressiva, manda ver.
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